Oi, bom dia, me chamou. Aqui estou para apresentar. Eu sou o samba. É, vocês estiveram na companhia dele, Tadeu Marcos, apresentando o seu programa. Hoje estamos com um problema técnico aqui. Estamos tentando localizar a rapaziada para dar um tchan, né? Dar um talento o lado técnico aqui da rádio. Mas, com todo respeito, eu peço licença para poder entrar aí na sua casa, no seu comércio, no seu carro, no seu táxi, no seu aplicativo, principalmente você. Você aí que está caminhando pelas ruas, pelas praças, agora o tempo tal deu um ar assim de melhoria, né? Tirou aquele ar carrancudo, já está abrindo para o sol, enfim. O domingo acredito que vai ser muito bom para todos nós, tá bom? Bem, a cozinha está arrumada, o palco está preparado. Eu vou trazer, logo de cara, eu vou buscar quem? A escola de samba Mangueira. Não, não, não. Maria Rita vem aí com o homem. Falou. Em Campinas, 10 horas e 8 minutos. Bom dia.

Oi, Marcos, você está ouvindo a rádio ou não? Não, né? A rádio está horrível, cara. Tá mal de som, viu? É, o pessoal está reclamando aqui. A gente não consegue entender nada dela aí. Alguma coisa aconteceu aí. Tá.

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0: Oh, bom dia para você. Ah, o Marcos Lodes está aqui tentando resolver o problema técnico e a gente vai dando sequência no Eu Sou o Samba. Pelo visto aí está começando a melhorar em Campinas, 10 horas e 21 minutos. Bom dia para você que está nos acompanhando. Bom dia para você que está sufocada como eu, né? Porque a gente quer levar o que há de melhor para você curtir o seu domingo. Enfim, ficar preparado aí, preparada para o final, para o início de semana que está pintando aí na parada. E agora eu vou trazer um pouquinho, né, enquanto o pessoal resolve esse problema técnico aqui, eu vou trazer um pouquinho do pessoal da antiga, quer dizer, o samba de qualidade, você vai curtir aqui comigo, aqui na Educativa, apresentando Eu Sou o Samba. Vamos começar trazendo quem? Ah, naquela mesa, em Campinas, 10h22. É o clássico do Eu Sou o Samba.
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Oh, bom dia, agora sim, agora está 10, o nosso som está arrumado, a casa está arrumada, então daqui para frente, vamos que vamos, porque eu só quero alegria, vamos, problemas a gente tem, tá cheio de problemas por aí, mas um mestre nessa área, todo mundo sabe que é o livro de matemática. Então tá bom. Em Campinas, 11 horas e 3 minutos. Bom dia, vocês ouviram Martinho da Vila com Pupurri. Vocês ouviram Noite Ilustrada também apresentando o Pupurri de seus grandes sucessos. Vocês ouviram Originais de Samba, Esperanças Perdidas e assim por diante. De agora em diante, vamos que vamos. Em Campinas, 11 horas e 4 minutos. Bom dia para você que está na luta, como eu. Bom dia para você, Maria Pierini, obrigado pela audiência. Jorge Bonfá, como é que está essa força aí, meu compadre? Ao lado da esposa, obrigado pela força. Carmita, velha de guerra, tudo bem, meu anjo? Wanda Brasil, de Santa Bárbara do Oeste, reclamou porque realmente estava ruim o som antes, agora melhorou, né, minha querida? E também, Thelma Nicásio, bom dia para você, meu anjo. Eu quero mandar também um abraço para o Valdeci. Valdeci está contando os dias, né, para tudo consertar. Então, tá bom. Em Campinas, são 11 horas e 8 minutos. Agora chegou a hora de nós falarmos um pouco sobre a história do samba. Olha, você sabia que o pagode mesmo, ele teve o início, sabe quando? Na década de 1980. Depois de um período de esquecimento, onde as rádios eram dominadas pela música de discoteca e também pelo rock brasileiro. Aí, o samba reapareceu no cenário brasileiro com um novo movimento chamado de pagode. Esse pagode nasceu nos subúrbios cariocas e era um samba renomado que utilizava novos instrumentos, principalmente o banjo e o tantã, e mais uma linguagem bem popular. Os nomes mais famosos naquela época que surgiram foram quem? Zeca Pagodinho, Almir Neto, Bezerra da Silva, Fundo de Quintal, Jorge Aragão, Jovelina Pérola Negra, enfim, um bocado de gente nova, Grupo Exporta Samba e também Originais de Samba, que foi um dos fundadores dessa. E atualmente o samba é um dos gêneros musicais mais populares no Brasil. Sem dúvida nenhuma, é o ritmo que melhor representa a imagem do Brasil e do povo carioca. Você pode observar, toda festa sempre acaba em samba. O samba não pode faltar, tem todos os tipos de músicas, né? Mas o samba tem sempre o seu espaço guardado. Então, para provar que a gente não tá para brincadeira, vamos trazer, eu vou buscar. Ele, né? Grupo Fundo de Quintal, que é a referência do nosso samba.

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2: Maria Bethânia com Zeca Pagodinho, ó, que dupla. 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

Em Campinas, 11 horas e 28 minutos. Bom dia para você que está na nossa companhia, né? Zé Lupe e mais a sua fiel escudeira Cida Lupes aí da Ponte Preta. Obrigado, casal, pela audiência. E também o Armandinho, velho amigo de infância, ao lado da Zelma Poderosa, aí também da Ponte Preta, ligados no Eu Sou Samba, Armandinho com a família toda aí ligadinho aí, esperando o rango. Zelma, tá preparando aquele rango especial aí pra galera? Então tá bom. Quero mandar um forte abraço também pro advogado Paulo Targon, nosso preguinho, ao lado do Paulinho e a Letícia, curtindo Eu Sou o Samba. Grande mestre. E outro advogado, Marcos Bernardelli. Como é que está essa força? Tudo bem, Marcão? Olha aí, bom início de semana para você, viu, meu compadre? Em Campinas, 11 horas e 29 minutos. Quero mandar também um forte abraço para o Marcos Teodoro, advogado também da Pesada, conhecido aí no meio futebolístico como Marquinho Sabão, ou terrível, ou liso, rápido, pô, né? Então tá bom, obrigado aí pela força e pela audiência. Cartola da Castelo Branco, como é que tá meu eterno zagueiro, meu eterno lateral, quarto zagueiro, grande Cartola, esse sabia tudo de bola, obrigado pela força e pela audiência. Em Campinas, 11 horas e 30 minutos, Lilian da Vila Castelo Branco, como é que tá essa força aí, Lilian? Agora é Castelo Branco, antes era Vila Bela. Ei!

Parada. Então tá bom, Lúcia. Um bom domingo para você e para toda a sua galera aí. Ligar em Poços de Caldas, ligados no Eu Sou o Samba. 11 horas e 31 minutos. Bem, chegou a hora de nós apresentarmos o quê? Momento romântico.

A mensagem de hoje é bem interessante, viu? Presta atenção. Olha, passar por momentos ruins, todos passamos, né? Sofrer faz parte, mas tudo se ajeita. Agora, só não faz sentido, sabe o que é? É você ficar valorizando a tristeza. Cara, se algum mal-humorado tentar tirar o seu sorriso, sabe de que jeito você responde? Sorria, zombe. Sabe por quê? Pessoas assim merecem ser contrariadas. Olha, se pedirmos para Deus mudar a direção do vento da felicidade, para que vente em nossa direção, eu tenho certeza que Ele vai te atender. Ah, o sorriso abre as portas, a bondade abre caminhos e a generosidade abre perspectiva, sabe para onde? Para o céu. Cara, não importa em qual jardim você vai colher. O importante disso tudo, sabe o que é? É para quem e como você vai oferecer as flores. Olha, nunca diga, poxa, eu deveria ter feito e não fiz. Pelo contrário, diga sempre, poxa, que legal, eu fiz. Enquanto as nossas unhas estiverem crescendo, podemos continuar otimista, pensando positivo e tendo sonhos. Ah, todos gostamos de aplausos, não é assim? Mas às vezes o nosso orgulho nos impede de aplaudirmos, sabe quem? A nós mesmos, quando merecemos. Se conhecemos tão poucas verdadeiras histórias dos outros, é que conhecemos bem as nossas. Portanto, é melhor falarmos mais de nós mesmos, não é assim? Para finalizar, se a escuridão lhe causar medo, lembre-se das pessoas que brilham. Ó, só não esqueça de você mesmo. Você curtiu aqui o momento romântico. Por isso, vamos buscar quem? Os morenos.

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1: 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É o momento romântico aqui na Educativa.

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1: Essa é uma homenagem à minha diva, à minha amiga. Pedi autorização, era pra cantar essa música.

0: Alexandre de Pilares.
1: Eu
0: ainda bem.
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0: Essa aí é pra você, Carmita. Bom dia.

E bom dia em Campinas, 11 horas e 54 minutos. Bom dia para Silvia, bom dia para Maria de Lourdes, bom dia para Maria Eduarda, todas aí de Poços de Caldas nos curtindo, nos ouvindo. Obrigado, viu, gente, pela audiência. Olha, tem um recadinho aqui, rapaz. Vai começar a 34ª Festa Junina. Vem aí, viu, na edição da tradicional Festa Junina do Recanto Vovô Antônio. Vai ser dia 30 e dia 31 de maio, portanto, no próximo final de semana. E também no outro final de semana, 6 e 7 de junho, das 6 às 10 da noite. Portanto, você e a sua família tem um encontro marcado, não esqueça, com muita alegria, música ao vivo, comidas típicas deliciosas, tem brincadeiras, artesanato, bingo, bazar e aquele clima gostoso de arraiar que todo mundo ama. E o melhor, a entrada, viu, é de graça. Sabe por quê? É que toda a renda será em prol do Lar dos Idosos Recanto Vovô Antônio. Anote o endereço: Rua Marques de Abrantes, 1261, Jardim Santa Genebra, fica próximo ao shopping ali, Dom Pedro. Por isso, chame os amigos, coloque a sua camisa xadrez e venha viver momentos especiais na Festa Junina do Recanto do Vovô Antônio. Tá legal? Curtiu? Então tá bom. Agora vamos trazer homenagear o pessoal aqui de Campinas e toda a região. Vamos começar com quem eu vou buscar, rapaz. Hoje eu estou, depois dessa daí, eu fico todo embaralhado, embananado. Então, vamos lá. Vamos nessa? Tá pronto? Tá bom.

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tá aí, vocês curtiram Nem Sangue Nem Areia com Boemia Campineira. Antes, Sou Pagode. Ô, Andréia, boa tarde, tudo bem com você? Obrigado pela audiência. Boa tarde para você, Darcy Berton, ao lado da família, curtindo o nosso Eu Sou Samba. Muito boa tarde, obrigado pela audiência. E também eu quero mandar um abraço especial para o Adalberto Louro. Grande Adalberto, obrigado pela força e pela audiência. Quero mandar também um abraço especial para o radialista e deputado federal Jonas Donizete, que está curtindo o nosso Eu Sou o Samba, caminhando, percorrendo aí pelas ruas e também curtindo o nosso Eu Sou o Samba, ao lado do Vanderlei de Almeida, o nosso Vandão, vice-prefeito de Campinas, também ligado no Eu Sou o Samba. Em Campinas, 12 horas e 16 minutos. Bem, agora nós vamos para o que nós vamos fazer hoje em Campinas, 10 horas e 16 minutos.

0: Agora nós vamos para a resenha. A resenha de hoje, nós vamos dar uma aprofundada onde? Lá no Cacique de Ramos, claro. Final de semana, domingão. Vamos ver como é que está o pedaço por lá. Cacique de Ramos, no nosso fundo de quintal.
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2: Fala, Juan! Menino prodígio, que Deus te abençoe. Me emociona neste momento.
3: Alô, Cacique de Ramos!
2: Presente, fique à vontade.
3: Tô nervoso, hein? Desculpa. Ah,
2: qual é?
3: Pra acabar o nervosismo, vamos logo fazer um Fá maior, então. 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

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Essa música é uma homenagem ao nosso poeta Mário Sérgio, que Deus o tem em bom lugar. E a Amém. Todo mundo que tem que dar continuidade ao Amém. Samba. 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

Educativa, você curtiu? Roda de samba lá no Cacique de Ramos. Quero mandar um abraço para o Celso aí do Jardim Monte Alto Campinas, está sempre nos acompanhando. E também para o Chocolate aí do São Bernardo Grande. Chocô, como é que está essa força aí, meu compadre? Força aí você e o Celso, bom final de semana, um bom domingo. E também para o meu amigo, né? O meu amigo que está curtindo, Jorge Bonfá, ao lado da Sueli. Ô Jorge, qual é o rango que a Sueli está preparando hoje, hein? Diz aí pra gente, tá bom? Tô curioso para saber. E também quero mandar um forte abraço para a família que está curtindo Eu Sou o Samba. Bem, agora nós vamos apresentar os aniversariantes do dia e da semana. Olha, na última segunda-feira, quem comemorou mais um ano de vida foi o Valdemir Gomes, comentarista esportivo da TV Band Campinas. Na terça-feira, a vez da Ana Maria Aguiar, também o Josimar Prince, músico da pesada, grande Josimar, e Rayane Azinari, comerciante, empresária, também comemorou mais um ano de vida. Na quarta-feira, foi o meu zagueiro Zezé Tojal, ao lado do jornalista Antônio Semedo e também do mestre, ele é o verdadeiro Gugu Campineiro, José Neto Rego. Grande Neto. E também na quinta-feira que aniversariou foi a Maria Pantaleão de Lima, na companhia do Ademir Rodrigues.

Une, né? E também o Aristides, que frequenta a comunidade Santa Edviges, ao lado do professor, grande professor de jornalismo aqui de Campinas, Luiz Roberto Saviani Rey. Quer dizer que, Saviani, hoje a despesa é por sua conta, parabéns para você. E você que não foi citado, mas comemorou também mais um ano de vida, parabéns para todos vocês, tá legal? Então, agora, para esse pessoal aí, a gente vai trazer Raça Negra, cheia de manias.

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1: Grupo Sambo. Satisfaction. 12h36, boa tarde.

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12:49. Boa tarde, Hamilton. Tudo bem com você? Obrigado pela audiência. Boa tarde para você, Mari, aqui da Vila Industrial. Mari e a sua mãe, Kedma Prince. Obrigado aí. Um bom final de semana para vocês todos. Agora vamos rodar um pouquinho de Bossa Nova, matar saudades através de quem? Tim Maia. Chega mais no pedaço, meu compadre.

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1: Esse programa foi ao ar graças aos seguintes profissionais.
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1: Na máquina do som, Edis Cruz. A produção e apresentação minha, Ari Costa.
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1: música. A participação especial sabe de quem? De você, ouvinte. Direção geral dele, que esteve aqui me ajudando, Marcos Lodi. O programa ao vivo é assim mesmo, né? Dá os seus pepinos e alguém tem que socorrer. Bem, gente, eu espero contar com a sua audiência no próximo final de semana, a partir das 10 horas da manhã, com mais um Eu Sou o Samba. Bom final de semana e ótimo início. Divirtam-se, curtam bastante. Ame bastante o seu próximo, mas com juízo. Fui!
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2: Opa! Boa tarde para você ligadinho aqui na Educativa FM. Tudo bem com você? Seja muito bem-vindo, seja muito bem-vinda aqui na Educativa FM. Você ligadinho aqui na nossa programação. Muito obrigado, viu, pelo seu carinho. Estamos começando agora o Charme Educativa neste domingão, hoje dia 24 de maio de 2026. Temperatura aqui no Alto do Castelo está em 24 graus. Já choveu muito, hein? Já choveu bastante de madrugada, choveu de manhãzinha também, até agora há pouco, né? Deu uma chuvinha leve, né? Tem alguns lugares, né, de Campinas, a chuva ainda está caindo, bem de leve, mas está caindo. Aqui no Castelo agora, sem chuva. Nós estamos sem chuva agora neste domingão, hoje dia 24, são 4 horas e 3 minutos em Campinas. Por enquanto, sem chuva aqui no Castelo, tá bom? E você, ligadinho comigo aqui na Educativa FM 101,9 e o nosso Charme Educativa. Pode mandar o seu recadinho pra gente, hein? De repente tem uma música aí que você quer, não escutou ela na programação ainda e você quer aí ouvi-la aqui na nossa programação? Manda pra gente, tá bom? 19994780062 é o nosso WhatsApp para você participar aqui da programação da Educativa. Muito obrigado pelo seu carinho, muito obrigado pela sua sintonia aqui na Educativa. Muito bom saber que você está junto com a gente e vamos juntinhos até às 18h com o nosso Charme Educativa. Obrigado pelo carinho, viu? Vamos juntinhos com muita música para você aqui na Educativa em 101,9. Aqui no nosso Charme. Obrigado pelo carinho, obrigado pela sua audiência. Vamos juntinhos com muita música boa neste domingão nublado. Um domingão com temperatura mais baixa que o normal, né? Você que gosta aí de um tempinho mais frio, tenho certeza que tá gostando, né? 24 graus aqui no Alto do Castelo. Vamos aquecer o seu domingão? Então vamos com muito charme para você aqui na Educativa. 4 e 4. Boa tarde, Campinas. Tá chegando para você o nosso charme com Al Jarro. Tell me I want to got you aqui na Educativa. Tudo bem? Boa tarde para você, hein? Seja muito bem-vindo. É o nosso charme aqui na Educativa.

Educativa FM 101,9. E o nosso charme no ar neste domingão, dia 24. O som de Boyz II Men com End of the Road. Também teve por aqui o som de Billy Griffin com Serious. Passou por aqui também o som de Barbara Mason com Another Man. O som de Atlantic Star com Don't Take Me For Granted. Também teve aqui o super som de Alexander O'Neill com a participação de Shirelle com Saturday Love. E a primeira, né? Começando o nosso programa neste domingão, dia 24, o som de Al Jarreau com Tell Me I Want a Girl That You. É o nosso charme educativa aqui no 101,9 da Educativa. E você ligadinho com a gente aqui nesse domingão, um domingão nublado, um domingão que já choveu muito hoje, né? Teve uma temperatura bem mais baixa do que nós estamos agora. Agora a gente está com uma temperatura aqui no Alto do Castelo de 24 graus. Já começou a cair uma aguinha de novo, agora parou. Então, temperatura hoje está aquele domingão para você ficar em casa, né? Curtir o nosso charme, fazer uma pipoca bem gostosa e ficar curtindo o charme educativa aqui na Educativa FM em 101,9. Obrigado pelo seu carinho, viu? Você que tá ligadinho com a gente nesse domingão, é muito bom saber que você está junto com a gente. E até às 18h, eu, Marcos Lodge, estou aqui para fazer companhia para você no nosso charme educativa. Muito

educativa aqui no 101,9. Obrigado aí pelo seu carinho, obrigado pela sua audiência, você que está sempre ligadinho com a gente aqui na Educativa, muito obrigado, viu? Ó, são 4 horas e 35 minutos em Campinas e vamos com mais charme aqui na Educativa, para lógico, para você que está sempre ligadinho com a gente aqui no 101,9. Tá chegando para você aqui no nosso charme, Chaka Khan, What You Gonna Do For Me, aqui na Educativa. Boa tarde, Campinas. Boa tarde para você ligadinho aqui no 101,9. É o nosso charme no ar.

Educativo FM 101,9 e o som de Eldebar com All This Love. Antes teve George Benson, esse super musicão, né? Kisses in the Moonlight aqui no Charme. Também teve aqui o som de Fungorama com Slow Voltage. Earth Winfrey com Reasons Change, com a participação do Luther Vandross com The Glow of Love. E o primeiro do bloco foi Chaka Khan com What Gonna Do You For Me, aqui no nosso Charme Educativa neste domingão, dia 24 de maio de 2026. Estamos chegando aí próximo já do meio do ano. Ah, faltam alguns dias. Daqui 6 dias a gente já completa aí, né? O meio do ano, os 6 meses do ano de 2026. Como passou rápido, né? Já estamos em julho. Junho, quer dizer, junho. Daqui 6 dias nós estamos em junho já. Passou muito rápido, né? Pois é. Como também passa rápido o nosso Charme, né? Ó, 5:02. 5:02. Eu vou para um breve intervalo comercial. Eu volto já já com muito mais aqui no nosso Charme Educativa. Boa tarde para você ligadinho. Não sai daí, tá bom? Eu volto já já trazendo muito mais sucessos do Charme para você aqui na Educativa.

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2: Ai, como respeitamos, né? O charme, você sabe, você respeita muito o charme da Educativa FM. E você sabe, né? Aqui a gente toca só as melhores, né? Da era charme, da época charme, né? A época que com certeza você curtia aí os bailinhos, né? O charme tinha sempre aquela coisa, né? Dos passinhos, né? De reunir a galera, né? E ir pro baile pra dançar todo mundo junto, né? Aquela coreografia bonita de todo mundo dançando a música no passinho, formando aquela coreografia harmônica, né? Você lembra disso, né? Você que curtiu, você que participou, você sabe do que eu tô te falando, né? Que é realmente uma época que foi uma época sensacional. A época do charme. E começou lá em 1980 e foi aí até o ano 2000. Depois deu uma caidinha. Não acabou, tá? Não acabou. O charme não acabou. Sabe, ele deu uma sumidinha, né? Depois voltou com tudo e tá aí até hoje. O charme fazendo muito sucesso, arrastando multidões onde tem os bailes, né? Em São Paulo, já falei isso aqui, em São Paulo tem baile charme, no Rio de Janeiro tem muito baile charme lá. Então ele arrasta multidões onde quer que vá e lógico que sempre que toca aí um charme, a gente realmente volta ao passado, né? Curtindo essa programação aí, essas músicas muito boas, o R&B, é muita música legal, muita música boa que remete à época do charme. E você sabe, né, como eu sempre disse, o charme, ele passa de geração para geração. Tem gente que escuta aqui o charme, já mandou mensagem pra gente, que tem aí 38, 40 anos no máximo e tá curtindo o charme, né? E o charme começou em 1980, então se você vê, ele passa de geração para geração e com certeza fica aí na memória de todo mundo, né? Isso é o charme, isso é esse movimento, isso é esse tipo de música que arrasta aí multidões, não é verdade? Ó, são 5 horas e 6 minutos em Campinas. Acabou não, não, acabou não. Tem mais charme pra você. Até às 6 da tarde tem muita música boa pra você aqui no nosso Charme Educativo. Vamos juntinhos até às 6, tá bom? Ó, tá chegando pra você agora mais um sucessaço. New Kids on the Block. If you gonna wait, aqui no Charme Educativa. Boa tarde pra você ligadinho aqui com a gente na Educativa 5 e 7.

I'll Be Around aqui no nosso Charme Educativa. Antes teve o som de Stacey Letchow com Attack of the Name Game. Também teve o som aqui de René e Angela com You Don't Have to Cry. Também teve o som de Los Angeles com Slowdown. O som de Jack Garham com Round and Round. E a primeira deste penúltimo bloco foi New Kids on the Block com If You Gone Away. Aqui no nosso Charme Educativo até às 6 da tarde. Muita música legal para você aqui na Educativa. São 5 horas e 39 minutos. Tem mais 20 minutinhos de charme para você aqui na Educativa, viu? Você pode mandar o seu recadinho pra gente através do nosso WhatsApp 19994780062. É o nosso contato direto com você, ouvinte aqui da Educativa. Pode mandar o seu recadinho pra gente, tá bom? De repente está ouvindo aí, e aí você que é daquela época charme, né? Da época que você curtia os bailinhos, aí tem uma música que você fala, poxa, eu me lembro daquela música que eu dançava com meu parzinho, ou então que eu dançava com a minha equipe de dança. Tinha isso, lembra? Que tinha equipe de dança nos bailes, né? Então eu dançava, não escutei o Marcos tocar no Charme. Pode pedir pra gente, manda aí.

nosso WhatsApp 19994780062, viu? Faça com o pessoal lá de Salto, que sempre manda aqui pra tocar uma música aqui pra eles. Um abraço a vocês aí, viu? Todo o pessoal aí de Salto, de Itu, de Sorocaba, de Alumínio, toda essa região aí, de Votorantim, toda essa região, obrigado aí pelo carinho, viu? E lógico, você que tá sempre ligadinho aqui no nosso charme, agradeço aí o seu carinho, a sua audiência, tá bom? 5 horas e 41 minutos, vamos continuar com o nosso charme até às 6 da tarde aqui na Educativa. Tá chegando pra você agora o som de Cheers com Sweet Lady aqui no charme. Boa tarde, Campinas.

0: Janet Jackson aqui no nosso Charme Educativa, finalizando o nosso charme desse domingão, dia 24 de maio, com Lonely. Antes teve o som de Whitney Houston, também musicão, com Exile. Também teve o som aqui de Cynthia Hands com Let Fall in Love Again. E a primeira do bloco, deste último bloco aqui do Charme, foi Teresi com Sweet Lady. São 5 horas e 59 minutos, finalizando o nosso Charme Educativa deste domingão. Um domingão chuvoso, um domingão com um tempinho mais friozinho, né? Agora nós estamos aqui com 23 graus no alto do castelo. Tá mais friozinho, né? Mas mesmo assim você ficou ligadinho com a gente aqui no nosso Charme. Obrigado pelo seu carinho, obrigado pela sua audiência. Todo domingo nós estaremos aqui fazendo o melhor do Charme para você aqui na Educativa. Muito obrigado pela sua audiência, ou pelo rádio, ou pela internet, né, através do nosso site, ou então pelo nosso aplicativo. É muito bom saber que você está junto com a gente, tá bom? Pontualmente 6 horas em Campinas neste domingão. Obrigado pelo seu carinho, gente. Um abraço a todos que estão ligadinhos na Educativa, que estiveram junto com a gente aqui no 101,9. Obrigado pelo seu carinho, pela sua audiência. Um beijo grande. Eu volto domingo que vem aqui na Educativa a partir das 16h com o nosso Charme. Tchau, gente. Obrigado pelo carinho. Até mais. Tchau, tchau.
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Educativa FM, 18 horas e 44 minutos.

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0: 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Educativa FM, 19 horas e 7 minutos.

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2: E muito boa noite, estamos aqui com o Expresso do Rock, mais uma vez aqui pela Rádio Educativa 101.9, apresentando os clássicos dos anos 70, 80 e 90. Eu sou o Vurca, vamos lá com mais um Expresso do Rock nesse domingão, apresentando agora uma instrumental, coisa inédita, hein? Uma instrumental aqui, nosso grande guitarrista Joey Satriani. Vamos lá, a música Surf with the Alien, é som na orelha.

0: Educativa FM, 20 horas e 16 minutos.
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2: Estamos de volta e você ouviu Boston com a música Peace of Mind. Antes, AC/DC com Who Made Who e Joey Satriani, Surf the Alien. Vamos lá, dando sequência, Metallica, essa banda aqui excelente. Metallica com a música Sad But True, é som na orelha.

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0: Educativa FM, 20 horas e 33 minutos.
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2: E já voltamos, e você ouviu Ozzy Osbourne com a música No Rest for the Wicked, antes Pantera, Cemetery Gates e Metallica, Sad But True. E seguindo com o Expresso do Rock, vamos lá, ZZ Top, música Legs. Vamos lá, é som na orelha.

0: Educativa FM, 20h46.
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2: E voltamos aqui com o Van Halen, com a música Pound Cake, antes Judas Priest, música Hot Rocking, ZZ Top. Estamos aqui pela Rádio Educativa 101.9, Campinas FM, do Expresso do Rock, mais esse domingão para vocês, mostrando os clássicos dos anos 70 e 80. Vamos lá, seguindo? 70, 80 e 90, né? Vamos lá. Então, na sequência agora, música banda Guns N' Roses, música Night Train. Vamos lá, é som na orelha.